0: correr risco de ter obesidade, de diabetes e até hipertensão na vida adulta.
1: Todos os anos, a campanha Agosto Dourado reforça a importância do aleitamento materno para a saúde do bebê. A edição deste ano vai além. Destaca o papel da amamentação na segurança alimentar, na redução da pobreza e na sustentabilidade ambiental, como explica Sônia Isoyama Venâncio, coordenadora-geral de Atenção à Saúde das Crianças, Adolescentes e Jovens do Ministério da Saúde.
2: O leite materno é o primeiro alimento que é oferecido para o bebê, garantindo o direito humano, né, alimentação adequada. Vai também favorecer a garantia da segurança alimentar e nutricional dessa criança, por ser esse primeiro alimento, né, que é oferecido. E também é muito importante para a sustentabilidade do planeta, né? Porque ele é um alimento que não vai necessitar de embalagens, o consumo de água para sua produção.
1: Uma forma de apoiar as mulheres que amamentam é por meio da rede de bancos de leite humano brasileira, que é a maior do mundo. O leite coletado é destinado em especial a recém-nascidos prematuros e de baixo peso, internados em UTIs neonatais. Mas os bancos de leite também dão suporte às mulheres que enfrentam dificuldades para amamentar. Mãe de primeira viagem, a militar Renata Lúcio recorreu a uma dessas unidades no Distrito Federal para conseguir alimentar a filha, Betina.
3: Ninguém fala da dificuldade que é a amamentação. A gente acha que é instintivo, que a gente vai ter um bebê e a gente já vai conseguir amamentar, e não é bem assim. A gente tem muitos desafios, é difícil. Tive mastite, eu tive fissura, tive bastante desafios e o banco de leite foi o que me ajudou, né?
1: A rede brasileira de bancos de leite humano conta com 237 bancos e 249 postos de coleta em todo o Brasil. Pelo número 136 do Ministério da Saúde, é possível obter informações da unidade mais próxima da sua casa. Reportagem Graziele Bezerra.
4: Manter a caderneta de vacinação atualizada garante proteção contra doenças graves, prolonga a vida e contribui para um futuro mais saudável.
5: E está na hora de atualizar a caderneta de crianças e adolescentes. Começou hoje e vai até 1º de setembro a campanha nacional de multivacinação.
4: No caso dos bebês, a vacinação desempenha a função de ensinar o corpo em desenvolvimento a se defender de forma segura.
5: E uma das vacinas que mais causam dúvidas é a BCG, que protege os recém-nascidos e crianças pequenas contra as formas mais graves e fatais da tuberculose.
6: Conhecida por deixar aquela famosa marquinha na parte superior do braço direito, ela protege o organismo das formas mais graves da tuberculose, como a tuberculose meníngea e a tuberculose miliar. É a vacina BCG. Ela é aplicada na maternidade ou ainda nas primeiras semanas de vida para prevenir as formas graves da doença entre os pequenos e garantir que o sistema imunológico da criança, ainda em desenvolvimento, aprenda a se defender. Por isso, a enfermeira Emanuela Barros não perdeu tempo e vacinou seu filho logo que saiu da maternidade.
7: Eu recebi a orientação da maternidade, que procurasse posto de saúde, né, para fazer a vacina. E assim que a gente recebeu alta, eu fui na UBS, fui muito bem atendida, né, e orientada pela equipe. Então foi um processo muito tranquilo, né, de orientação e também de acesso, né, à vacina.
6: A chefe da unidade de vigilância em saúde do Hospital Universitário de Brasília, Deise Mendonça, explica a importância da BCG logo nos primeiros dias de vida.
8: Porque o bebê, ele nasce com pouca proteção. Ele nasce somente com aqueles anticorpos da mãe, que a mãe passou para ele durante a gestação. Depois, ele tem que tomar as vacinas para ficar protegido contra essas doenças que estão aí, que a mãe não conseguiu passar proteção para ele. Criança nasceu acima de 2 quilos, ela já faz a BCG na maternidade, nas maternidades públicas, né? Nas privadas, eles procuram a sala de vacina.
6: Após a aplicação, é comum que apareça uma pequena mancha avermelhada no braço direito. Com o passar das semanas, essa reação evolui para uma pequena ferida que se cicatriza naturalmente. A BCG integra o Calendário Nacional de Vacinação, é oferecida gratuitamente nas unidades do Sistema Único de Saúde e está disponível para crianças menores de 5 anos que ainda não tenham sido imunizadas. Você pode conferir todas as vacinas do Calendário Nacional em gov.br/saúde. Reportagem Thaís de Araújo.
4: Atenção, estudantes pré-selecionados no processo seletivo do Fundo de Financiamento Estudantil, FIES.
5: Termina amanhã o prazo para complementar as informações da inscrição no sistema.
4: O FIES concede empréstimo a estudantes em cursos de graduação ofertados por instituições privadas que participam do programa.
5: O processo seletivo referente ao segundo semestre alcançou mais de 127 mil inscritos.
9: Os estudantes pré-selecionados na chamada regular do Fundo de Financiamento Estudantil, o FIES, têm até 4 de agosto para complementar as informações da inscrição no sistema disponível no endereço fiesseleçãoaluno.mec.gov.br. Após essa etapa, os candidatos deverão validar a documentação da instituição privada de educação superior. Concluída a validação, os pré-selecionados deverão comparecer em um agente financeiro no prazo de até 10 dias úteis. As convocações ocorrerão de 7 de agosto a 24 de setembro. O processo seletivo do FIES inclui a reserva de 50% das vagas para estudantes com renda familiar de até meio salário mínimo por pessoa e com inscrição ativa no cadastro único. Os pré-selecionados que atendam aos critérios do FIES Social poderão financiar até 100% do valor das mensalidades do curso. Mais informações em acessounico.mec.gov.br/FIES. Thaísa Vitória para a Voz do Brasil.
4: Chuvas acima da média na região sul, seca e calor acentuados na porção norte. Fenômenos climáticos como o El Niño provocam impactos distintos.
5: Para enfrentar essa situação, estados e municípios devem acompanhar as ações para a prevenção de desastres naturais.
4: E ficar atentos para os protocolos de ajuda federal em casos de emergência e calamidade pública.
10: Nos diferentes tipos de desastres naturais, o reconhecimento da gravidade da situação pode abreviar o envio de recursos e apoio técnico, amenizando os impactos para a população. Quando há situação de emergência, o município ainda consegue atuar, mas precisa de apoio externo para atender a população. Já quando o estado é de calamidade pública, os danos são tão graves que exigem medidas excepcionais e maior apoio do governo federal. Para tornar oficial qualquer uma dessas condições, o governo municipal ou estadual deve emitir um decreto e registrá-lo no Sistema Integrado de Informações sobre Desastres. Se os critérios forem atendidos, o Ministério da Integração e do Desenvolvimento Regional publica uma portaria reconhecendo a situação. A ajuda pode vir em forma de assistência humanitária, como distribuição de água, alimentos, colchões e kits de higiene. O apoio federal também pode ser empregado no restabelecimento de serviços essenciais. O apoio extra também pode chegar diretamente ao cidadão. Entre as possibilidades está o saque calamidade do FGTS, de até R$ 6.220 por conta vinculada. De acordo com a diretora executiva de fundos de governo da Caixa Econômica Federal, Daniele Mendonça, entre janeiro e julho de 2026, 548 municípios de 17 unidades da federação foram habilitados para o pagamento do saque calamidade.
11: O saque calamidade é um momento de necessidade pelo qual o trabalhador pode fazer uso desse saque. Situação formalizada tanto pelo governo local quanto pelo Ministério do Desenvolvimento Regional, ele pode fazer a solicitação por meio do aplicativo do FGTS, disponível nas principais lojas de aplicativo de forma gratuita, ou em uma das agências da Caixa. E em situações de calamidade, a Caixa faz o deslocamento do caminhão Caixa para fazer o atendimento dessa população com necessidade de fazer uso do saque.
10: Ao lado do El Niño estão as mudanças climáticas na explicação dos cenários naturais cada vez mais adversos. É o que afirma o meteorologista do Instituto Nacional de Meteorologia, IMET, Leidson Dantas.
12: A nossa atmosfera tem um constante trabalho para manter o nosso planeta em estado de equilíbrio, numa temperatura ideal para todos nós sobreviver. E se a gente dá um conteúdo a mais, um ingrediente a mais de aquecimento, provoca esses extremos climáticos que a gente vem observando.
10: Com a previsão de fortalecimento do El Niño neste segundo semestre, a orientação é, antes de tudo, manter-se bem informado. Entre os canais oficiais está portal.imet.gov.br. www.sanepar.com.br. Reportagem Luana Karen.
5: Descarte correto do lixo eletrônico é fundamental para garantir o equilíbrio do meio ambiente.
4: Para que esse descarte seja feito, existem pontos de coleta por todo o país.
5: O material pode ser recondicionado da forma correta e ganhar outras destinações.
13: Plástico, papel, alumínio, materiais que devem ser separados para a coleta de lixo e seguirem para a reciclagem. Mas e no caso de celulares, computadores, baterias e outros eletrônicos, o que fazer? Neste caso, vale seguir a chamada regra dos 3 R's: reutilizar, recondicionar e reciclar. Se o equipamento eletrônico não pode ser reutilizado por outra pessoa, uma opção é recondicionar, ou seja, consertar o equipamento. No Guará, a 20 minutos do centro de Brasília, há um ponto de coleta dentro de uma unidade do SESC. Lá são deixados vários tipos de componentes eletrônicos. É o que conta Alessandra Sá, assistente de suporte à gestão do SESC DF.
14: Qualquer pessoa pode vir, né, entregar o seu lixo eletrônico, né, para estar descartando, fazer um descarte correto, né, em nossos PEVs, que o SESC disponibiliza em todas as nossas unidades, né, para preservação do meio ambiente, né, carregadores, tablets, TVs.
13: Do Guará, o material segue para uma organização da sociedade civil, onde os resíduos são separados. Os que precisam de algum conserto ou formatação são recondicionados. E de lá, distribuídos para diversos pontos, inclusive para cursos gratuitos para a população. O que não tem conserto é separado e organizado e segue para o terceiro R, a reciclagem. Cada pedaço segue um caminho, como explica o coordenador da organização Programando o Futuro, Fábio Oliveira.
15: Aquilo que não tem condições de uso nenhuma, dentro da nossa unidade, a gente consegue fazer a descaracterização dele, fazer a separação por tipos de componentes, ou seja, placas de circuito impresso eletrônico, plástico, ferro, cobre, isopor, enfim, cada tipo de componente, a gente consegue fazer a separação e encaminhar para a indústria de reciclagem.
13: Mas para que tudo isso aconteça, o trabalho começa com a população, que deve realizar o descarte correto do lixo eletrônico, como explica o coordenador-geral de inclusão digital do Ministério das Comunicações, Gustavo Fernandes Lima.
16: Hoje a gente tem no site do Ministério das Comunicações, na página do programa Computadores para a Inclusão, um link com um mapa por todo o território nacional, com os diversos pontos de coleta que tem espalhados. A gente está falando de mais de 10 mil pontos de coleta de resíduos eletrônicos, de pilhas e baterias.
13: Para saber onde há um ponto de coleta de resíduo eletrônico na sua cidade, acesse o site do Ministério das Comunicações em gov.br/mcom. Com locução de Graziela Mendonça, reportagem Márcia Fernandes.
4: Um caso de reaproveitamento. Computadores que seriam descartados ganham uma nova utilidade e ajudam no acesso à tecnologia.
5: Além de recuperar equipamentos para escolas, bibliotecas e telecentros, um centro de recondicionamento no Distrito Federal oferece cursos gratuitos para o cidadão.
4: Conheça a iniciativa na reportagem de Pablo Mundim.
17: No Centro de Recondicionamento de Computadores do Distrito Federal, equipamentos que seriam descartados são recuperados para projetos de inclusão digital. No Distrito Federal, no Centro de Recondicionamento de Computadores, cada equipamento passa por um processo completo de recondicionamento. No fim, o que poderia virar apenas sucata se transforma em equipamentos destinados a projetos de inclusão digital. Tudo feito para que os computadores sejam totalmente reaproveitados, explica Adler Braga, técnico de recondicionamento.
18: O computador vem para cá, quando ele chega aqui a gente dá uma sobrevida para ele, a gente já faz o primeiro passo, né, que é a sanitização de dados, que a gente recebe o computador com HD, então a gente é responsável por esses dados, então a gente faz essa etapa. Posteriormente a gente faz a limpeza externa, interna, né, na verdade. A gente troca as peças, instala os programas e deixa tudo funcionando corretamente. A gente recebe um termo de doação para destinar esse computador para alguma instituição.
17: Depois de recondicionados, os computadores seguem para escolas, bibliotecas, telecentros e outras instituições que ampliam o acesso à tecnologia. Nem tudo pode ser reaproveitado. As peças sem condições de uso seguem para reciclagem. O centro também oferece formação para novos profissionais, disse Simone Cabral, coordenadora pedagógica.
19: A maioria vem para fazer o curso mesmo para o mercado de trabalho, né? São totalmente gratuitos os cursos, né? Todos com certificado.
17: São cursos de informática básica, design gráfico, manutenção de computadores e celulares, marketing digital, inteligência artificial, operação de drones e Excel avançado. As aulas etapas são destinadas a adultos e jovens. As capacitações têm carga horária entre 60 e 80 horas. As inscrições para os cursos podem ser feitas pela internet ou presencialmente na unidade do Gama, no Distrito Federal. Empresas e órgãos públicos que desejam dar uma destinação social aos equipamentos eletrônicos também podem procurar um dos centros de recondicionamento de computadores espalhados pelo país. Reportagem Pablo Mudim.
5: O Ministério da Fazenda iniciou consulta pública para definir os setores obrigados a cumprir regras de monitoramento de emissões no mercado brasileiro de carbono.
4: A iniciativa visa criar um sistema de dados oficial para o Sistema Brasileiro de Comércio de Emissões.
5: Proposta preliminar prevê a introdução gradual das obrigações em três etapas.
4: A primeira tem início previsto para 2027 e abrange indústrias do setor de minérios, petróleo e transporte aéreo.
5: A consulta pública está disponível no site do Ministério da Fazenda até 28 de agosto em gov.br/fazenda.
4: Produção de alimentos sem prejudicar o meio ambiente. Essa é a proposta da agricultura de baixo carbono.
5: E a empresa brasileira de pesquisa agropecuária, Embrapa, está certificando culturas que usam esses processos, o que agrega valor à produção.
4: Para receber a certificação, os produtores passam por capacitação e análises independentes de produção.
20: A agropecuária de baixo carbono é um modelo de produção sustentável que reduz a emissão de gases de efeito estufa com práticas como o plantio direto, a recuperação de pastagens degradadas e a integração lavoura-pecuária-floresta. Realidade que fez a Embrapa criar uma estratégia para comprovar a sustentabilidade da produção brasileira. São protocolos científicos de certificação voltados à produção agropecuária de baixo carbono, agregando valor aos produtos e ampliando oportunidades comerciais. A presidente da Embrapa, Silvia Massuá, detalha.
21: Cada vez mais o produtor rural tem mais consciência, ele tem que produzir mais e mais, cada vez mais de maneira sustentável, preservando os recursos naturais, né? Uso eficiente de água, de solo. A partir disso daí, cada vez mais a Embrapa tem gerado tecnologia e incentivado, através das capacitações, que eles usam essas novas tecnologias para ter essa agricultura mais sustentável.
20: A iniciativa reúne diferentes cadeias produtivas: carne bovina, leite e sorgo, e busca reconhecer, com base em critérios técnicos e auditorias independentes, os sistemas de produção de baixo carbono. O produtor Hamilton Kundak é presidente da cooperativa RECA, um conjunto de sistemas agroflorestais que produz castanha, pupunha, cupuaçu, café e andiroba na Amazônia. Ele fala sobre o impacto da certificação.
22: Um trabalho muito bacana que o RECA faz de preservação, de orientação, de conscientização, de respeitar as nossas florestas. Porque se o produtor estiver recebendo valor agregado, ele não vai derrubar, ele vai ser o guardião da floresta.
20: Além da carne, do leite e sorgo, a Embrapa prepara o lançamento da certificação para a soja em 2027. Reportagem Luciana Colares de Holanda.
5: Se você aplica no Tesouro Direto, um recado importante. O aplicativo oficial do programa vai deixar de funcionar a partir do dia 17 de agosto.
4: Com isso, consultas e novos investimentos devem ser feitos no site do Tesouro Direto ou no aplicativo do próprio banco.
23: O aplicativo do Tesouro Direto será desativado a partir do dia 17 de agosto. Após a desativação, os investidores vão poder acessar os serviços pelo Portal do Investidor, no site oficial do Tesouro Direto ou pelo aplicativo da instituição financeira, onde mantém a conta de investimentos. De acordo com informações do Ministério da Fazenda, nesses canais será possível consultar a carteira, verificar títulos e rentabilidade, realizar aplicações e resgates e acessar o histórico de operações. A mudança não altera os investimentos já realizados. Títulos, valores investidos, rentabilidade e demais informações permanecem disponíveis nos novos canais de acesso. Não é necessário realizar nenhum procedimento em relação aos investimentos existentes. Em caso de dúvidas, os investidores devem consultar os canais oficiais de atendimento do Tesouro Direto. Lucília Araújo para a Voz do Brasil.
5: Passageiros de voos internacionais com bens a declarar podem deixar o aeroporto sem passar pela fila de fiscalização aduaneira.
4: Já está valendo a declaração eletrônica de bens de viajantes, que pode ser preenchida pela internet.
5: Com a nova plataforma, o sistema da Receita Federal analisa os dados declarados automaticamente.
4: Confira os detalhes na reportagem de Daniele Popov.
0: A Declaração Eletrônica de Bens de Viajantes, EDBV, já está disponível, segundo informou a Receita Federal. A funcionalidade de registro automático de bens pode ser utilizada por aquelas pessoas que viajam de avião. Agora, boa parte das declarações poderão ser registradas automaticamente dentro dos critérios de gerenciamento de risco adotados pela Receita. Ao preencher a declaração, o viajante poderá seguir diretamente para o desembarque, sem necessidade de se apresentar ao atendimento aduaneiro para bens a declarar. Com a mudança na forma de declaração de bens, a fiscalização é direcionada às situações que demandem análise específica. Após o viajante preencher e enviar a declaração eletrônica de bens, o sistema realiza o tratamento das informações com base em critérios de gerenciamento de risco. As declarações enquadradas para registro automático não precisam de atendimento presencial. As demais permanecem sujeitas aos procedimentos de controle aduaneiro e avisos de mensagens vão aparecer na tela do sistema de declaração. A nova ferramenta não altera as competências da fiscalização aduaneira, que continua responsável pela seleção, conferência, revisão de declarações, exigência de tributos, entre outras medidas. Então fique atento. Se você estiver viajando para outro país ou voltando para o Brasil, preencha a declaração de bens no sistema. O endereço é edbv.receita.fazenda.gov.br. Daniele Popov para A Voz do Brasil.
5: Essas foram as notícias do governo federal.
4: Uma realização da Secretaria de Comunicação Social da Presidência da República.
5: Com produção da empresa Brasil de Comunicação.
4: Fique agora com as notícias do Poder Judiciário e do Congresso Nacional. Boa noite.
5: Boa noite, até amanhã.
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3: Presidente do STF diz que críticas republicanas contribuem para fortalecer a democracia.
24: Abertura da urna eletrônica entusiasma estudantes em Brasília.
3: Corte Especial do STJ abre segundo semestre forense.
24: Boa noite, eu sou Marcela Luiza.
3: E eu sou Marta Ferreira.
24: Na abertura do segundo semestre do ano judiciário de 2026, o presidente do STF disse que críticas republicanas contribuem para fortalecer a democracia.
3: O ministro Edson Fachin também ressaltou o compromisso permanente do tribunal com a continuidade da prestação jurisdicional. Pablo Lemos.
25: Na abertura do segundo semestre do ano judiciário de 2026, nesta segunda-feira, o presidente do Supremo Tribunal Federal, ministro Edson Fachin, afirmou que as decisões do tribunal sobre temas de grande repercussão social são naturalmente objeto de debate público.
26: Um tribunal constitucional que decide todos os dias temas de grande repercussão social há de aceitar como natural que suas decisões sejam debatidas, analisadas e, por vezes, contestadas pela opinião pública. Essa tensão, quando exercida dentro dos limites republicanos, não fragiliza a instituição. Ao contrário, a fortalece e fortalece a democracia.
25: Entre 2 e 31 de julho foram proferidas 245 decisões e expedidos 921 despachos. Isso demonstra, segundo o presidente do STF, o compromisso do tribunal com a continuidade da prestação jurisdicional.
24: Cerca de 150 estudantes do Centro de Ensino Médio Elefante Branco, em Brasília, conheceram a urna eletrônica de votação por dentro.
3: O evento marcou o início da primeira semana nacional do Sistema Eletrônico de Votação. Fábio Ruas.
27: A abertura da urna eletrônica contou com a participação do ministro substituto do TSE, Naue Bernardo Pinheiro de Azevedo, que foi aluno do Colégio Elefante Branco. Ele ficou emocionado com antigas lembranças de colégio e se mostrou satisfeito com o nível dos questionamentos feitos pelos estudantes durante a abertura da urna.
6: Foi muito legal e é impressionante ver o quanto a garotada está afiada. Algumas perguntas que foram feitas aqui, houve pergunta inclusive sobre a linguagem de programação da urna. Então, assim, é muito empolgante ver o que essa garotada pode fazer.
27: A Semana Nacional do Sistema Eletrônico de Votação segue até sexta-feira, com atividades em todo o país.
24: A Corte Especial do STJ realizou hoje a sessão de abertura do segundo semestre forense de 2026.
3: O presidente do tribunal conduziu a sessão, Fátima Uchoa.
7: O ministro Herman Benjamin fez um breve balanço da gestão que se encerra neste mês e chamou a atenção para o grande volume de processos que chegaram ao STJ durante o plantão em julho.
8: Nós recebemos 10.352 processos em 2025. 9.570, em um ano, um aumento de quase 10%.
7: O ministro também destacou resultados positivos com a convocação de juízes auxiliares temporários na redução do acervo processual nos gabinetes.
8: O acervo atual do Superior Tribunal de Justiça é de 367 mil processos, aproximadamente. Podem verificar os resultados da força-tarefa dos juízes convocados temporariamente, houve uma redução de 42%.
7: Com o reinício do ano forense, voltam a correr os prazos processuais.
24: TST retoma semestre com a meta de manter o ritmo de produtividade dos seis primeiros meses deste ano.
3: No primeiro semestre, a Corte julgou 274 mil processos. Marla Lacerda.
9: Na sessão que marcou a abertura do segundo semestre, o presidente do TST e do Conselho Superior da Justiça do Trabalho, ministro Vieira de Mello Filho, assumiu o compromisso de repetir as metas e os resultados alcançados nos primeiros seis meses do ano. Entre janeiro e junho, a Corte registrou um aumento no número de processos julgados, quase 26% a mais do que no mesmo período do ano passado.
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24: Uma boa noite.
3: E até amanhã.
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11: Eu sou Paula Groba.
12: E eu sou Ricardo Nakaoka.
11: E estes são os destaques de hoje do Jornal do Senado, que começa agora.
12: Universidades poderão reservar prioridade para estudantes da própria região.
11: Projeto impede redução planejada na vida útil de produtos.
12: Regulamentação da inteligência artificial. Especialistas pedem proteção ao jornalismo e à inovação.
11: Boa noite.
12: Boa noite.
11: Nem sempre quem mora perto tem mais chances de estudar na universidade da própria região. Um projeto pronto para votação no Senado quer mudar essa realidade e permitir que as instituições de ensino superior priorizem estudantes locais nos processos seletivos.
12: A medida busca reduzir as desigualdades regionais e incentivar a formação de profissionais para atuar nas próprias comunidades. Repórter Marcela Cunha.
14: O projeto da senadora Daniela Ribeiro, do Progressistas da Paraíba, permite que universidades e outras instituições de ensino superior usem a origem geográfica do candidato como critério de seleção. Na prática, a instituição poderá dar uma vantagem, como um bônus na nota, a candidatos que moram no mesmo estado ou em municípios próximos ao campus. O texto não altera as cotas sociais ou raciais. Para o senador Lucas Barreto, do PSD do Amapá, o critério geográfico ajudaria estudantes de estados mais isolados a disputar vagas nas universidades da própria região.
28: Porque são muito poucas vagas na Universidade Federal do Amapá. E nós estamos ali do outro lado do Rio Amazonas. Estamos longe de tudo. E esse bônus beneficia os amapaenses que tiverem acesso ao vestibular.
14: A medida não será obrigatória e o projeto não define o valor do bônus nem o modelo a ser adotado. O formato do benefício deverá ser um dos pontos de discussão. O Supremo Tribunal Federal já considerou inconstitucional uma regra que reservava 80% das vagas da Universidade do Estado do Amazonas para estudantes da região,
13: por entender que violava a igualdade de tratamento entre os brasileiros.
11: E você sabia que o Senado tem um curso gratuito que ensina a propor ideias que podem até virar lei? É a Oficina Legislativa do E-Cidadania.
12: E tem premiação no final do ano para professores e alunos autores das sugestões que conquistarem mais apoio popular. Quem traz os detalhes é a repórter Marcela Diniz.
15: Criada há 6 anos para aproximar estudantes do processo de construção das leis, a Oficina Legislativa do portal E-Cidadania do Senado Federal mostra o caminho das pedras para a apresentação de ideias que poderão virar lei e influenciar a vida dos brasileiros. Apesar de ter sido pensada a princípio para escolas de educação básica e do ensino superior, hoje o material didático está todo disponível na internet. Então, a oficina legislativa pode ser feita por qualquer grupo de pessoas, como coletivos, movimentos sociais e culturais, comunidades indígenas e quilombolas, por exemplo. O Luiz Maciel, da equipe da Oficina Legislativa, destaca que haverá premiação para professores e alunos do Distrito Federal.
16: Nesta primeira edição, teremos 4 notebooks na premiação. 2 notebooks serão para os professores que tiverem o maior número de alunos com ideias aprovadas e publicadas no E-Cidadania, e outros 2 notebooks serão para os alunos autores das ideias que receberem o maior número de apoios válidos. E como essa é a primeira edição do prêmio, o foco inicial são os professores e estudantes do DF, mas a nossa intenção é ampliar o alcance para mais regiões nas próximas edições.
15: Para concorrer, é preciso cadastrar as ideias legislativas até o dia 5 de novembro. Quer saber mais? É só pesquisar por Oficina Legislativa e Cidadania, o buscador de sua preferência.
11: A inteligência artificial já faz parte do dia a dia de milhões de brasileiros. Mas quem deve ser responsabilizado pelo uso dessa tecnologia? E como proteger direitos autorais e o jornalismo sem frear a inovação?
12: Esses foram os principais temas de um debate promovido pelo Conselho de Comunicação Social sobre o projeto que regulamenta a IA no Brasil. A proposta já foi aprovada pelo Senado e aguarda votação na Câmara dos Deputados. Repórter Bruno Lourenço.
17: O marco legal da inteligência artificial surgiu de iniciativa do senador Rodrigo Pacheco, do PSB de Minas Gerais. Ele criou em 2022 uma comissão de juristas e um ano depois o Senado se debruçou sobre o anteprojeto. O texto foi aprovado no final de 2024 e aguarda, desde então, pela votação na Câmara dos Deputados. O Conselho de Comunicação Social do Congresso Nacional debateu os impactos que a proposta pode trazer, em especial a questão da remuneração de produtores de conteúdo, como jornalistas, pelo uso de material para o treinamento da IA. O diretor do Instituto de Tecnologia e Sociedade do Rio de Janeiro, Sérgio Branco, alertou para os riscos de afugentar tecnologia com a cobrança pelo uso de conteúdo nacional.
18: Nós podemos acabar por exportar o treinamento e importar apenas os modelos prontos, perdendo investimento e capacidade tecnológica. Por quê? Porque o Brasil compete com o mercado global para o desenvolvimento de ferramentas de inteligência artificial.
17: O secretário de Direitos Autorais e Intelectuais do Ministério da Cultura, Marcos Alves de Souza, defendeu um modelo que divida a arrecadação de um possível novo imposto com autores e com o fomento a iniciativas culturais, com a criação de um fundo específico.
19: A ideia seria aqui discutir um modelo de remuneração que ele seria pautado, por exemplo, na cobrança de um CID dessas empresas que podem pagar, então sistemas de IA generativa de grande porte e que tem esse risco de substituição, e esse valor vai ser redirecionado para fundos. Então, esses valores vão ser redirecionados, por exemplo, para pesquisa e desenvolvimento de uma infraestrutura pública em IA, ou seja, desenvolvimento de uma soberania nacional de IA.
17: O Conselho de Comunicação Social é um órgão auxiliar do Congresso Nacional, responsável por estudos, pareceres e recomendações sobre matérias relacionadas à temática.
11: E as campanhas eleitorais deste ano terão regras específicas para o uso da inteligência artificial. Conteúdos produzidos ou manipulados com a IA precisam informar de forma clara que foram criados com essa tecnologia.
12: As medidas buscam ampliar a transparência das campanhas e proteger os eleitores da desinformação. Saiba mais na reportagem de Yasmin Rodrigues.
20: As eleições de 2026 serão as primeiras eleições gerais realizadas sob regras específicas para o uso da inteligência artificial na propaganda eleitoral. A regulamentação do Tribunal Superior Eleitoral busca impedir que ferramentas capazes de criar imagens, vídeos, áudios e textos cada vez mais realistas sejam utilizadas para confundir o eleitor ou comprometer a integridade do processo eleitoral. Para Ângela Signati, conselheira do Conselho de Comunicação Social do Congresso Nacional, Esse é um desafio enfrentado não só nas eleições, mas também durante os mandatos dos eleitos.
0: As campanhas eleitorais são realizadas hoje pela internet em tempo real e praticamente durante os 4 anos do mandato dos políticos. E é justamente neste ambiente virtual que os partidos, candidatas e candidatos fazem as suas arenas para se apresentar aos eleitores, dificultando o controle por parte da Justiça Eleitoral.
20: Pelas normas, todo o conteúdo produzido ou manipulado por inteligência artificial deve trazer uma identificação explícita, destacada e acessível, informando que o material foi criado ou alterado por IA e qual tecnologia foi utilizada. A exigência vale para textos, imagens, vídeos e áudios divulgados durante a campanha. Além disso, entre as 72 horas que antecedem a votação e as 24 horas posteriores ao encerramento do pleito, fica proibida a publicação ou republicação de novos conteúdos sintéticos. Caso as regras sejam descumpridas, a Justiça Eleitoral poderá determinar a retirada imediata do conteúdo da internet, entre outras sanções.
11: A Comissão de Fiscalização e Controle pode votar o projeto que combate a obsolescência programada, que é uma prática que reduz a vida útil de produtos, como eletrônicos, de forma planejada.
12: A proposta assegura também o direito dos consumidores ao reparo de produtos com defeito. Repórter César Mendes.
1: O projeto do senador Ciro Nogueira, do Progressistas do Piauí, obriga que os fabricantes e importadores ofereçam peças de reposição e manuais de conserto pelo período de 5 a 20 anos, conforme o produto, e determina que as empresas disponibilizem informações sobre peças e reparos em plataformas digitais. Quem não cumprir a regra ficará sujeito a multas que poderão ir de 10 mil até 50 milhões de reais. Relator, o senador Dr. Irã, do Progressistas de Roraima, disse que a obsolescência programada garante o ciclo de consumo diante da velocidade da inovação tecnológica, mas destacou suas consequências.
4: O aumento de resíduos sem que haja o descarte adequado e o desenfreado uso de matérias-primas finitas.
1: Segundo o Dr. Irã, a obsolescência programada deixa ainda o consumidor em uma posição desfavorável ao criar dificuldades para o conserto do produto.
12: Com edição de Paula Groba e trabalhos técnicos de João Lira, o Jornal do Senado fica por aqui. Acompanhe agora as notícias da Câmara dos Deputados. Boa noite.
11: Uma boa noite e até amanhã.
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5: Deputados sugerem medidas para a saúde de crianças e adolescentes.
21: Parlamentares reivindicam melhorias na infraestrutura de transportes.
5: Projetos ampliam a fiscalização sobre atividades de agentes públicos.
22: Boa noite. Retorna hoje o projeto de gravação de edições do Jornal Câmara dos Deputados em emissoras da Rede Câmara de Rádio. Este programa está sendo produzido diretamente da cidade de Joinville, com a participação do colega Felipe Faria, da Rádio Câmara Joinville. Eu sou Márcio Aquilissardi, bem-vindo, Felipe.
23: Boa noite a todos, obrigado, Márcio. É uma honra participar da apresentação desta edição do Jornal Câmara dos Deputados, dentro da Voz do Brasil. Vamos agora às notícias da Câmara dos Deputados. Projeto de Glauber Braga, do PSOL do Rio de Janeiro, obriga parlamentares a prestarem contas do mandato por meio de audiências públicas realizadas em locais públicos. A proposta, segundo ele, amplia a transparência e fortalece a participação da população nas atividades legislativas.
25: Hoje existe uma crise do sistema representativo. Uma última pesquisa nacional indicou que mais de 60% das pessoas não lembram em quem votaram nas últimas eleições. Se você tem a possibilidade de prestar contas, de ser cobrado, de apresentar o seu trabalho, evidentemente você reestrutura o modelo de representação, porque uma parte da política vai dizer que as mazelas da política se resolvem com menos política, diminuindo os espaços democráticos. E a gente diz não. As mazelas da política se resolvem com mais política, com mais instrumentos de participação direta da sociedade. E é exatamente o que esse projeto defende.
22: Pelo texto de Glauber Braga, deputados, senadores, deputados estaduais e vereadores deverão prestar contas periódicas em espaços públicos. O projeto também prevê o corte de salário para o parlamentar que deixar de cumprir a medida.
23: Projeto de Chico Alencar, também do PSOL do Rio de Janeiro, estabelece regras de transparência e controle para o uso de aeronaves privadas por autoridades públicas. A proposta prevê critérios mais rígidos para viagens feitas em jatinhos particulares.
3: O nosso projeto não veda isso, mas estabelece normas de transparência total e critérios rigorosos para se utilizar esse meio de locomoção. Em primeiro lugar, a declaração da viagem e o seu motivo, que tem que estar voltado para interesse público e não para passeio, para turismo, para compras particulares.
22: Segundo Chico Alencar, o texto também determina que autoridades cumpram os mesmos procedimentos exigidos em voos comerciais, como fiscalização e declaração de bens. Para ele, a medida reforça a transparência e evita conflitos entre interesses públicos e privados.
2: Segurança Pública.
23: Júlio Lopes, do PP do Rio de Janeiro, defende proposta que visa enfraquecer financeiramente organizações criminosas. Ele aponta, entre as medidas, a criação de um cadastro nacional para mapear facções e a cassação de licenças de empresas envolvidas em irregularidades.
6: Nós temos o dever de atacar a atividade econômica dessas quadrilhas, tomar deles os recursos, tomar deles tudo aquilo que puder ser bloqueado e tomado, a fim de que a gente diminua a sua capacidade de investimento, diminua a sua capacidade de comprar armas e carros, enfim, todo tipo de material bélico que vai ajudá-los no seu fortalecimento, e isso está previsto lá.
22: Júlio Lopes também apoia a classificação do PCC e do Comando Vermelho como organizações terroristas. Ele argumenta que a medida permitiria o bloqueio de recursos ligados a essas facções, mesmo quando o dinheiro estiver fora do Brasil.
2: Justiça.
23: Capitão Alberto Neto, do PL do Amazonas, defende penas mais severas para crimes sexuais no país. Ele apoia projeto que torna mais rígidos os critérios para a progressão de regime de presos condenados por estupro de vulnerável.
7: Nesses 5 primeiros meses do ano, nós já tivemos mais de 630 casos de estupro de vulneráveis. Mostra que o nosso país está dando uma vida fácil para estuprador. E o que acontece hoje com a legislação? O estuprador passa pouco tempo na cadeia. Rapidamente ele progride de regime e está de volta às ruas para continuar cometendo esses estupros. O que é que o PL 6831 fala? Nós endurecemos a pena para o estuprador. Nós dobramos a pena. A pena chega a mais de 20 anos de cadeia. E para o estuprador ter direito à progressão de regime, ele tem que aderir a um programa de castração química do governo.
22: Segundo o capitão Alberto Neto, a medida visa coibir a reincidência criminal e proteger a integridade de crianças e adolescentes. O parlamentar cobra uma resposta urgente do Congresso Nacional para o fortalecimento da segurança pública.
2: Saúde.
23: Projeto de Dr. Luiz Ovando, do PP de Mato Grosso do Sul, garante às mães com emprego formal o direito de acompanhar o tratamento de filhos menores de 6 anos quando doentes. Ele afirma que o objetivo é corrigir uma deficiência do sistema atual, o que daria mais assistência às crianças.
8: Quando a mãe com o filho doente vai ao médico, na hora do comparecimento, ela recebe um atestado de que esteve presente, quando muito, até 24 horas após. Isso leva a uma situação de insegurança muito grande, porque a mãe quer acompanhar o tratamento do filho. E a CLT não permite isso após as 24 horas.
22: Doutor Luiz Ovando argumenta que o afastamento autorizado permite à mãe administrar remédios, cuidar da alimentação e acompanhar a recuperação do filho. Ele explica que a proposta busca estender às trabalhadoras da iniciativa privada uma proteção já prevista para servidoras públicas.
23: Heloísa Helena, da Rede do Rio de Janeiro, apresentou o projeto que estabelece tempo máximo de espera para procedimentos de saúde voltados a crianças e adolescentes na rede pública. A deputada afirma que a fila não pode transformar doenças tratáveis em morte por falta de diagnóstico.
9: O que nós não podemos aceitar é que famílias façam vaquinha na internet para ter acesso a procedimento cirúrgico, a determinados fármacos, a exames laboratoriais, aquilo que pela lei já seria uma obrigatoriedade. Então, nós estabelecemos que tem que ter o tempo máximo de espera, desde a porta de entrada do sistema, que é a atenção básica, até a média e alta complexidade. O que nós não podemos aceitar é que, por esperar tanto, não ter acesso ao que é garantido da legislação do SUS e as crianças vivenciem situações de dor e de sofrimento e muitas vezes de óbito ou problemas gravíssimos pelo não acesso com agilidade e eficácia.
22: Heloísa Helena avalia que o SUS tem uma legislação avançada, mas ainda enfrenta dificuldades para transformar o direito em acesso efetivo. A deputada também ressalta que a proposta prevê a divulgação periódica de dados consolidados às famílias sobre o tempo estimado de atendimento.
10: Educação.
23: Flávia Moraes, do MDB de Goiás, comemora a aprovação do Estatuto do Aprendiz na Câmara dos Deputados. Ela explica que a proposta consolida as regras de aprendizagem profissional, amplia a segurança jurídica e aumenta as oportunidades para os jovens no mercado de trabalho.
13: Então, a aprendizagem, para mim, é um dos programas para a juventude que mais tem efeito junto ao jovem, porque garante a carteira assinada, o salário, a experiência de trabalho e a formação profissional. Para a empresa, representa a formação do trabalhador qualificado para trabalhar naquela especificidade da empresa e, de todas as formas, é um programa que merece todo o nosso apoio, toda a nossa dedicação.
22: Flávia Moraes ressalta também que o texto, agora em análise no Senado, prevê ampliar a contratação de aprendizes pelo poder público e por micro e pequenas empresas. De acordo com a deputada, a medida pode gerar mais de 1 milhão de novas vagas para jovens brasileiros.
10: Trabalho.
23: Charles Fernandes, do PSD da Bahia, celebra a aprovação da PEC do fim da escala 6x1. O deputado aponta que a diminuição da jornada semanal, sem redução de salário, garante melhores condições de vida à classe trabalhadora.
14: Essa PEC, ela trará dignidade, trará mais conforto, trará mais comodidade, trará mais segurança para as famílias. Haja vista que você vai ter agora a condição de estar no final de semana com seus filhos, de estar no final de semana cuidando um pouquinho mais da sua casa. Isso já avançou no mundo todo e precisa avançar aqui no nosso país.
22: Charles Fernandes afirma que a PEC do fim da escala 6x1 representa uma das votações mais importantes da atual legislatura. Ele espera que o Senado confirme o posicionamento da Câmara em nome da dignidade de milhões de cidadãos brasileiros.
10: Agricultura.
23: Ayrton Faleiro, do PT do Pará, comemora a aprovação de projeto que fortalece a política de estoque de alimentos no Brasil por meio da Companhia Nacional de Abastecimento. Ele sublinha que a proposta permite compra de até 25% acima do preço mínimo, facilitando a aquisição de produtos.
16: Nós aprovamos aqui na Câmara, agora vai para o Senado, um projeto muito importante para o que nós chamamos de regulação dos estoques de alimento no Brasil. É um projeto que veio do governo, através da Conab, do Ministério do Desenvolvimento Agrário, e que ele, primeira correção que ele faz é permitir que a Conab compre para os estoques reguladores um valor de 25% além do preço mínimo. Isso vai propiciar aquisição de estoque, mas também de que a venda desse estoque não seja apenas para a grande indústria.
22: Ayrton Faleiro destaca que a Conab poderá vender os alimentos estocados a cooperativas, pequenos supermercados e consumidores. Ele afirma que a medida movimenta a economia, fortalece a soberania alimentar e protege o país diante de crises climáticas e especulação de mercado.
10: Meio ambiente.
23: A Comissão de Constituição e Justiça aprovou o projeto que reconhece o soldadinho de Araripe como uma ave símbolo da Chapada do Araripe. A relatora do projeto, Lídice da Mata, do PSB da Bahia, explica que a medida fortalece diretrizes para a preservação dessa espécie.
10: Esta ave é uma ave de em torno de 15 centímetros, que só existe na região do Araripe, que é uma região do sertão do Ceará, e que hoje se encontra ameaçada de extinção. Então, acima de tudo, um projeto de defesa ambiental, de defesa de um pássaro que tem sua característica nacional e que nós devemos, portanto, preservá-lo.
22: Lídice da Mata acrescenta que o projeto prevê ações de proteção ao habitat do soldadinho do Araripe, com preservação de nascentes e riachos. O texto apresenta

0: A luta histórica, não só do povo amazonense, mas de lideranças do estado de Roraima, de Rondônia e do Acre. Afinal, nós estamos falando de uma estrada, que é o único acesso que o povo amazonense e a população de Roraima tem para ser interligado ao restante do Brasil. A BR-319 consolida a integração da Amazônia Ocidental. Mas não só isso, muda a vida das pessoas. Eu fico muito feliz em estar fazendo parte desse momento histórico, que é a garantia da pavimentação da BR-319. Fruto da luta de muitos aqui no Parlamento para que nós pudéssemos ter isso. E agora, já com as licitações, com autorização da pavimentação de determinados trechos, mas a consolidação do trecho do meio, como também da ponte do Garapaçu. Vai ter BR-319, sim.
1: Sidney Leite reforça que o IBAMA já autorizou o DENIT a construir 3 pontes de concreto nos igarapés Santo Antônio, Realidade e Fortaleza. A licença com validade de 3 anos vai garantir, de acordo com o congressista, mais segurança e o direito de ir e vir da população do norte do país.
2: Coronel Crisóstomo, do PL, fala sobre a importância da construção da ponte binacional entre Guajará-Mirim, em Rondônia, e Guaiará-Mirim, cidade vizinha, pelo lado boliviano. Ele afirma que a obra representa o cumprimento de um compromisso histórico entre Brasil e Bolívia e pode fortalecer a integração regional.
3: Esse acesso cria uma nova rota logística do Brasil na direção do Pacífico. O que vai acontecer? Vai fazer com que alguns estados que exportam para o mundo oriental, exemplo da China, deixem de enviar seus produtos na direção do Porto de Santos, exemplo. Agora, com a construção dessa ponte, esses estados, Mato Grosso, Mato Grosso do Sul tal, vão criar uma rota na direção do Pacífico, passando por essa ponte binacional.
1: Coronel Crisóstomo afirma que a nova ligação internacional pode reduzir custos e o tempo de transporte de mercadorias. Ele acrescenta que a obra tem potencial para impulsionar a geração de emprego e renda em Rondônia, abrindo novas oportunidades de desenvolvimento econômico para a região.
2: Bebeto, do PP, cobra a duplicação de trecho das rodovias que ligam a Baixada Fluminense à cidade do Rio de Janeiro. Ele reclama que moradores dos municípios de Nova Iguaçu, Japeri, Queimados, Belfor Roxo e São João do Meriti perdem horas diariamente em congestionamentos.
4: Eu tenho trabalhado muito aqui na Comissão de Viação e Transporte para que a gente definha esses engarrafamentos, para que o trabalhador que trabalha na capital, na zona sul do Rio de Janeiro, ele possa ficar menos tempo nesse engarrafamento. E até as entregas, as ambulâncias, a polícia militar, a polícia civil precisa fazer um deslocamento rápido, fica retido nesses engarrafamentos constantes, e que a gente tem trabalhado muito para que a gente define através da duplicação. E o que está no contrato dessa concessão da Eco Rio Minas, esse trecho da Presidente Dutra, ali do Trevo das Margaridas até a cidade seropédica, esse trecho é o pior trecho para todo o estado do Rio de Janeiro, o trecho que mais engarrafa hoje.
1: Bebeto também avalia que o sistema de pedágio por quilômetro percorrido pode modernizar as rodovias e diminuir retenções provocadas por praças fixas de cobrança. Ele reconhece a preocupação dos moradores com a mudança, mas garante que o modelo é inovador.
5: Transportes.
2: Daniel Almeida, do PCdoB da Bahia, defende a criação do piso salarial para motoristas do transporte coletivo urbano. Para o deputado, esses profissionais desempenham um papel essencial nas cidades. A ideia, segundo ele, é garantir remuneração mais justa e valorização da categoria.
6: Nós estamos propondo que haja um piso de no mínimo R$4.000, agregado a esse piso outras vantagens que os motoristas possam ter, insalubridade e outras vantagens que as convenções coletivas possam estabelecer, mas que a uniformização desse piso no país inteiro vai dar mais equilíbrio para essa profissão, vai dar mais previsibilidade para os próprios empresários.
1: Daniel Almeida argumenta que os motoristas enfrentam jornadas desgastantes, trânsito intenso e o desafio de lidar com milhares de passageiros. Segundo ele, a medida contribui para dar mais previsibilidade nas negociações trabalhistas e na definição dos custos do transporte público nos municípios.
2: Termina agora esta edição especial do Jornal Câmara dos Deputados, produzida e apresentada pela Rádio Câmara de Brasília, em parceria com a Rádio Câmara Joinville, integrante da Rede Câmara de Rádio.
1: Eu agradeço ao Felipe Faria e a toda a equipe da Câmara de Vereadores de Joinville pelo excelente trabalho conjunto.
2: Eu que

0: Agradeço à Câmara dos Deputados por esta oportunidade tão especial. Este programa teve trabalhos técnicos de Wellington Teles e apresentação de Felipe Faria e Márcio Aquiles Sardi. Boa noite.
1: Muito boa noite, parabéns por seu aniversário, Felipe. O
0: Obrigado.
1: jornal Câmara dos Deputados volta amanhã. Você fica agora com o Minuto do TCU.
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Saudade FM, eu amo essa rádio. De volta com mais música boa na sua noite de segunda-feira. Nessa hora tem Bee Gees, tem James Arthur. A gente curte Whitney Houston, Capital Inicial. Pra abrir tem Chicago, Heart to Sam Sorry.

0: Muito boa noite pra você. Obrigada pela sua companhia nessa noite de segunda-feira. Já quero saber se você tá seguindo @saudadefmdf. Fica o convite. Também te convido para baixar o nosso aplicativo e levar saudade por onde você for. Daqui a pouquinho mais música. Ótima noite.
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0: Saudade FM, eu amo essa rádio, tem Elton John.

Gal Costa e Tim Maia, eles que eram muito próximos, muito queridos, e esse grande clássico, Um Dia de Domingo. Seguimos com mais Som Tem Fleetwood Mac.

0: Encerrando a nossa noite de segunda-feira com as melhores músicas. Muito obrigada pela companhia. Eu, Vanessa Nunes, te encontro amanhã às 7 da noite. A trilha sonora segue maravilhosa na madrugada. Então, pra você, um bom início de terça-feira. A gente se encontra amanhã. Tchau, tchau.
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Agora na saudade, 1h33. 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
1: Diante dos desafios e imprevistos com os filhos, muitos pais e mães acabam buscando manuais e dicas com soluções imediatas. Sugestões e experiências podem ajudar nas tarefas do dia a dia, mas é muito importante reforçar que quem cuida de uma criança com zelo e atenção é capaz de inventar saídas e driblar situações difíceis quando dá ouvidos às suas percepções e confia em si mesmo. Não existem regras nem dicas que funcionem para todas as famílias. É na relação única, tecida entre pais e filhos, que é possível criar rotinas, combinados e soluções que fazem sentido para a realidade e as prioridades de cada lar. É preciso tomar cuidado para que as fórmulas mágicas não substituam a autonomia dos pais.
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bom dia para você. Seja bem-vindo à Saudade FM 96,5 nessa manhã de terça-feira, 4 de agosto. Aqui é o Rodriguinho e nós ficaremos juntos até logo mais às 11 com muita música nacional e internacional. Vamos nessa. Para começar o dia de hoje tem Eagles.

Saudade FM 96,5 e o Hit Menina Veneno. Daqui a pouquinho, a partir das 7 horas, tem mais uma edição do Conexão Saudade aqui na Saudade FM. As primeiras informações do dia já já no seu dial. Agora tem Toto.

Saudade FM 96,5 Brasília e o Christopher Cross. A gente continua por aqui tocando mais músicas para você. Fale com a Saudade, 619-8585-9650. Esse é o WhatsApp Saudade FM. Marina Lima.

Você ouviu o Chaka Khan na Saudade FM 96,5 nessa manhã de terça-feira. Um ótimo dia para você. Daqui a pouquinho vai começar a Conexão Saudade, as primeiras informações do dia aqui na Saudade FM. Começa às 7, hein? Agora tem o John Secada.

0: Começa agora, Viver Bem.
1: Para aliviar o estresse do dia a dia, respeite seus limites físicos e mentais e reserve um tempo para hobbies e atividades de lazer que funcionam como uma válvula de escape. Fazer exercícios físicos regularmente, caminhar e manter uma alimentação saudável são hábitos importantes que ajudam a atravessar momentos de muito trabalho ou estudo de forma mais equilibrada. Também é importante investir em terapia com um psicólogo ou um psicanalista.
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0: 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Bom dia pra você, aqui é o Rodriguinho, eu sigo te fazendo companhia até logo mais às 11 horas. Tá começando agora a primeira edição do Conexão Saudade, programa da Saudade FM que traz músicas e informações pra você. Entre os destaques dessa manhã, você vai ouvir aqui: Supremo Tribunal Federal retoma julgamentos. Donald Trump dá novo ultimato ao Irã. Aumenta a pressão sobre o presidente da FIFA, Gianni Infantino. Milei faz novas declarações sobre o presidente Lula. São esses destaques, além de outras notícias relevantes, que você acompanha a partir de agora no Conexão Saudade, que está começando por aqui, nessa manhã de terça-feira, 4 de agosto. Bom dia para você. Obrigado pela companhia e pela audiência. Seja bem-vindo à Saudade FM.

0: Saudade FM 96,5 Brasília, Rick James e Smokin' Robinson, 7:14 em Brasília. As atividades presenciais do Supremo Tribunal Federal foram retomadas ontem após o recesso de julho. Entre os temas previstos para agosto estão a proibição da exploração de jogos de azar, a mineração em terras indígenas e a definição sobre a escolha do governador do Rio de Janeiro para o mandato tampão. Também devem avançar as investigações sobre o caso Banco Master e o escândalo do INSS. Na abertura do semestre, o presidente do Supremo, o ministro Edson Fachin, afirmou que críticas feitas dentro dos limites democráticos fortalecem a democracia e não enfraquecem a corte. A declaração ocorre em meio a questionamentos sobre a atuação de ministros e ao debate sobre a criação de um código de ética para o Supremo. Esta quinta-feira, dia 6, será de doação de sangue na Praça do Relógio, em Taguatinga. Uma unidade móvel estará no local para coleta das 9 até as 16 horas. O agendamento para os voluntários está disponível no site agenda.df.gov.br. A equipe também atenderá doadores não agendados, conforme a capacidade máxima de atendimento no local. Para doar sangue é necessário ter entre 16 e 69 anos, pesar acima de 51 quilos, estar alimentado e apresentar documento oficial com foto.
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0: Essa é do ano de 1981. Mulher, Erasmo Carlos aqui na Saudade FM, a rádio que te faz acordar. 7:26 agora. Economistas acendem um alerta para as contas do país. A avaliação é que o Brasil pode ter que adotar medidas para reduzir os gastos públicos já no começo de 2027. Segundo especialistas, o crescimento da dívida pública vai exigir ajustes, independentemente de quem estiver no Palácio do Planalto. O PSB-DF oficializou a candidatura de Ricardo Capelli ao governo do Distrito Federal. O nome de Capelli foi formalizado durante a convenção do Diretório Distrital do partido, realizada na noite desta segunda-feira. Momento antes do evento, Capelli afirmou a jornalistas esperar que o PT tenha bom senso e desista de lançar um candidato ao GDF para compor a chapa com o PSB. O vice-presidente da República e candidato à reeleição, Geraldo Alckmin, mandou um vídeo para a convenção distrital em que exalta Capelli.
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Al Green, 7:31.

0: Saudade FM 96,5. Brasília, você ouviu Crowded House, 7:37. E a disputa pela presidência continua movimentando o cenário político. Pesquisa Nexus BTG, divulgada nesta segunda-feira, mostra um empate técnico entre o presidente Lula e o senador Flávio Bolsonaro numa simulação de segundo turno. Lula tem 46% das intenções de voto e Flávio Bolsonaro aparece com 45%. O levantamento também aponta um empate técnico entre Lula e o ex-governador de Goiás, Ronaldo Caiado.
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0: Atenção, motorista Saudade FM. O trânsito já é muito intenso nas principais vias de acesso ao plano piloto. Na EPTG, retenção entre o viaduto Israel Pinheiro até depois da passagem pelo Guará. Já na estrutural, o fluxo também é lento, principalmente entre o setor de indústria e abastecimento e o viaduto Ayrton Senna. Na FA Sul, o motorista encontra bastante lentidão do viaduto do Catetinho até a altura do núcleo Bandeirante. Dirija com atenção e mantenha a distância segura dos demais veículos.
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0: Saudade FM 96,5 Brasília, John Lennon, 7:49. O presidente argentino Javier Milei voltou a fazer críticas ao presidente Luiz Inácio Lula da Silva. Em entrevista a uma emissora argentina, Milei fez novos ataques ao presidente brasileiro e também questionou as decisões da justiça que anularam as condenações de Lula na Operação Lava Jato. Nesta terça-feira, a partir das 9 horas, servidores estarão em Águas Claras e Ceilândia para oferecer acolhimento e assistência social a pessoas em situação de rua que quiserem ajuda. Após o atendimento, os pertences serão transportados ao endereço indicado pelas pessoas atendidas ou, caso não haja um ponto fixo, os objetos pessoais dessas pessoas serão levados a um depósito no CIA Trecho 4 para retirada em até 60 dias, sem qualquer custo para o responsável.
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Saudade FM 96,5, 7h53 em Brasília. Bom dia, Baby Consuelo.

0: Saudade FM 96,5, Brasília. Esse é o Dino Vanelli, Hurts to Be in Love. 8:02 dessa manhã do dia 4 de agosto de 2026. 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
2: Eu Sou Rock, filme dirigido por Peter Farrelly, vai ganhar estreia mundial no Festival Internacional de Cinema de Toronto antes de chegar aos cinemas em novembro. A cinebiografia acompanha a trajetória de Sylvester Stallone até a criação de Rock, mostrando a luta para interpretar o protagonista do filme que mudou a carreira dele. A produção é apontada como aposta para a temporada de premiações. No Brasil, o longa tem estreia marcada para 19 de novembro.
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Saudade FM 96,5, Brasília. 8:08. Bom dia para você, uma excelente manhã de terça-feira. Dana Summer.

0: FM 96,5 Brasília, você ouviu o Jimmy Cliff por aqui. I Can See Clearly Now. 8:15 em Brasília. O presidente dos Estados Unidos, Donald Trump, afirmou que o Irã tem a última chance para fechar um acordo e evitar o agravamento da guerra. Segundo ele, as negociações entre os dois países foram retomadas, mas Teherã precisa escolher entre um acordo ou uma rendição total. Trump também disse que o Estreito de Hormuz está sob controle da Marinha Americana e que o comércio com o Irã vai depender do resultado das negociações. A declaração marca uma mudança de tom em relação ao fim de semana, quando o presidente havia sinalizado possibilidade de acordo de paz. O BRB convocou os acionistas da instituição a uma Assembleia Geral Extraordinária que está marcada para o dia 24, com o objetivo de deliberar autorização sobre a adoção de medidas judiciais contra ex-administradores que venham a ser identificados como responsáveis pelos prejuízos causados ao BRB nas transações envolvendo o Banco Master. Os acionistas do BRB vão receber uma lista com quase 30 nomes para decidir sobre quais medidas de responsabilização civil serão ajuizadas contra os ex-administradores. O BRB não divulgou os nomes dos funcionários envolvidos no esquema criminoso.
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0: 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Brilho, noite do prazer. 8:29 em Brasília. Depois de alguns dias de espera, o goleiro Vozinha finalmente chegou ao Chile. O jogador de 40 anos foi recebido com festa por torcedores do Colo-Colo no aeroporto de Santiago. Ele disse que está muito feliz com o novo desafio. A chegada havia sido adiada por causa da liberação do visto e também por questões pessoais. As agências do trabalhador do Distrito Federal oferecem nesta terça-feira 986 vagas para candidatos em busca de uma oportunidade de trabalho. O maior salário entre as vagas disponíveis é para o cargo de chefe de cozinha, com remuneração de R$5.000, além de benefícios. Para participar dos processos seletivos, basta cadastrar o currículo no aplicativo da Carteira de Trabalho Digital ou ir a uma das 16 agências do trabalhador, das 8 às 17 horas, de segunda a sexta-feira.
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Saudade FM 96,5 Brasília. Eu amo essa rádio. 8h34, uma excelente manhã de terça-feira para você.

0: Saudade FM 96,5, melhor da música nacional e internacional para você o tempo todo. 8h42. Bom dia. A Polícia Federal pediu ao Supremo Tribunal Federal a abertura de um terceiro inquérito contra Fábio Luiz Lula da Silva, o Lulinha, filho mais velho do presidente Lula. A investigação apura suspeitas de tráfico de influência em favor de empresas parceiras dele junto ao governo federal. Na semana passada, o STF já havia autorizado a abertura de outros dois inquéritos sobre suspeitas de tráfico de influência e corrupção. A defesa de Lulinha nega irregularidades e ironizou a abertura de uma nova investigação.
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0: Atenção, motorista Saudade FM. Quem sai de Ceilândia e Itaguatinga encontra o trânsito bem carregado na EPTG, desde a saída do túnel Rei Pelé até o viaduto Israel Pinheiro. Na via estrutural, o fluxo ainda é lento, desde o setor de indústria e abastecimento, principalmente até o viaduto Ayrton Senna. Já lá na BR-040, a aproximação do viaduto de Santa Maria exige muita paciência para o motorista. No Eixão Sul, o trânsito segue intenso, mas sem registros de acidentes até o momento. Dirija com atenção e respeite a sinalização de trânsito.
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0: Saudade FM 96,5 Brasília e o Elton John Daniel. Faltam 2 minutos para as 9. O presidente da FIFA, Gianni Infantino, deve buscar apoio do presidente dos Estados Unidos, Donald Trump, para tentar permanecer no comando da entidade. A informação é do jornal The New York Post. Infantino enfrenta pressão para renunciar após a proposta de vender direitos comerciais da Copa do Mundo, projeto que acabou sendo abandonado. Segundo a reportagem, ele pediu uma reunião com o secretário de Estado americano, Marco Rubio, para tentar obter o apoio de Trump. Quase metade dos consumidores brasileiros ainda não decidiu o presente do Dia dos Pais, cenário que deve concentrar as vendas na reta final da campanha. O levantamento do Google mostra que 43% seguem indecisos e que 50% das compras serão feitas na última semana, incluindo 14% no próprio domingo da data comemorativa. A pesquisa também indica maior disposição para gastar. Entre os consumidores que já definiram a compra, 32% pretendem desembolsar mais de R$300, valor 5% superior ao registrado no Dia dos Pais de 2025 e 4% acima do ticket observado no Dia das Mães deste ano. E com essa informação, finalizamos a primeira edição do Conexão Saudade, que está de volta às 17 horas com o Lelo em sua segunda edição. Eu sigo te fazendo companhia na manhã da Saudade FM.
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2: Em várias cidades brasileiras existem centros de coleta de óleo de cozinha usado. É a alternativa correta para evitar que o produto chegue até a rede de esgoto e contamine a água. Depois de frio, armazene o óleo em garrafas PET. Condomínios, horizontais e edifícios costumam ter um espaço para o armazenamento das garrafas e posterior entrega a centros especializados.
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Bom dia para você, uma excelente manhã de terça-feira. Continue ligado aqui, o melhor da música nacional e internacional.

Cidade FM 96,5, Brasília. Esse é o Lulu Santos, De Repente, Califórnia. As músicas que você gosta de ouvir, só a gente toca. Fale com a Saudade FM, é 619-8585-9650. Aproveita para pedir a sua música preferida na playlist da Saudade. 920 em Brasília. Bom dia!

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Essa é a rádio que te faz recordar. 9:32.

Saudade FM 96,5 Brasília. Faltam 16 minutos para as 10 horas. Uma ótima manhã de terça-feira para você. 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Ana Vitória, porque eu te amo.

0: Cidade FM 96.5, Brasília. Bom dia para você, uma excelente manhã de terça-feira. Seja bem-vindo à Saudade FM. Aliás, você pode falar com a gente pelo 619-8585-9650. Esse é o WhatsApp da Saudade FM, sempre liberado para você.
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2: Já está valendo a obrigatoriedade de preencher os campos da Contribuição sobre Bens e Serviços, a CBS, e do Imposto sobre Bens e Serviços, o IBS, em parte das notas fiscais eletrônicas emitidas no país. A medida faz parte da implantação da reforma tributária sobre o consumo. Nesta primeira etapa, a exigência vale para a nota fiscal eletrônica e a nota fiscal de consumidor eletrônica. Os demais documentos passarão a adotar o novo sistema de forma gradual até janeiro de 2027.
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Saudade FM 96,5. Eu amo essa rádio. Agora tem o James Morrison na sua manhã de terça-feira. Aqui tem muita música o tempo todo. 10:13 em Brasília.

Cidade FM 96,5. Esse foi o Dalto, Muito Estranho, um clássico da MPB. 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Bom dia, 10h25.

Saudade FM 96,5 Brasília, 10h48. Bom dia pra você. Essa é a Saudade, o melhor da música nacional e internacional.

0: Madonna, Everybody. Aqui na Saudade é muita música, o tempo todo. Obrigado pela sua companhia, obrigado pela audiência nessa manhã de terça-feira, hoje, dia 4 de agosto. Eu vou ficando por aqui e volto amanhã a partir das 6, hein? A Ana Martins já chegou e a partir de agora segue na sua companhia aqui na Saudade. A gente se encontra amanhã, fique bem, aproveite o seu dia. Tchau, tchau.
1: 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Uma auditoria do Tribunal de Contas da União trouxe um alerta importante sobre o tratamento do câncer no SUS. O levantamento mostra que, em muitos casos, os pacientes estão esperando mais do que os 60 dias previstos em lei para começar o tratamento. Especialistas apontam que o aumento da demanda, a distribuição dos centros especializados e a falta de recursos estão entre as principais causas. As agências do trabalhador do Distrito Federal oferecem hoje 986 vagas para candidatos em busca de uma oportunidade de trabalho. O maior salário entre as vagas disponíveis é para o cargo de chefe de cozinha, com uma remuneração de R$5.000, além dos benefícios. Para participar dos processos seletivos, basta cadastrar o currículo no aplicativo da carteira de trabalho digital ou ir a uma das 16 agências do trabalhador, das 8 às 17 horas, de segunda a sexta-feira.
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Você que nos acompanha também através da internet, o Clássicos da Saudade já tá por aqui. Eu sou a Ana Martins, vamos juntos até às 5 da tarde. Tem a Lacey Stansfield, All Around the World.

Ouvimos Nenhum de Nós, o Astronauta de Mármore, o sucesso que marcou os anos 90. Essa é a Saudade FM, o que é bom a gente toca. Tem Backstreet Boys por aqui.

Ouvimos Frank Valli, My Eyes Adored You. Essa é a programação da Saudade FM, música e conteúdo relevante pra você nos 96.5. Suzy 4 com Chris Norman. 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

0: A gente fecha o Clássicos da Saudade aqui nos 96.5 da Melhor de Brasília. Volta às 14h por aqui.
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0: A animação original Como Mágica da Netflix entrou para o top 10 dos filmes mais populares da plataforma ao alcançar 139 milhões e 800 mil visualizações em 79 dias. O longa dublado por Michael B. Jordan e Juno Temple ocupa a 10ª posição e ainda pode subir no ranking. A produção também registrou o maior número semanal de visualizações para uma animação original da Netflix. A história acompanha um pequeno animal da floresta e uma ave que trocam de corpo após um acidente inesperado.
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0: Pra fechar essa hora na Saudade FM, mais um sucesso, música e conteúdo relevante pra você.
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2: O senador Cleitinho, do Republicanos, anunciou que não será candidato ao governo de Minas Gerais. Em vídeo nas redes sociais, ele afirmou que tomou a decisão por causa do luto pela morte do irmão, Matheus Augusto Azevedo, ocorrida em julho. Cleitinho liderava as pesquisas de intenção de voto para o governo do estado. O Republicanos informou que respeita a decisão do senador. Com a desistência, a disputa pelo governo de Minas Gerais fica sem um dos principais nomes da corrida eleitoral. Passageiros que utilizam o terminal BRT de Santa Maria passaram a contar com um novo modelo de organização das filas por linha de ônibus. A iniciativa utiliza estruturas para direcionar os usuários até o momento do embarque. O projeto piloto é coordenado pela empresa pioneira, concessionária responsável pela operação do BRT Sul, e tem como objetivo organizar o fluxo de passageiros, aprimorar a experiência de embarque e proporcionar maior previsibilidade no acesso aos veículos.
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0: Ótima tarde para você na Saudade FM. Impossível desligar. A gente relembra o Air Supply.

0: A última dessa hora na Saudade FM, música e conteúdo relevante para você. Acompanhe também o Informação Saudade em 3 edições. 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
2: Saúde mental e segurança dos estudantes tornaram-se temas centrais para a sociedade brasileira. Quando pensamos em um ambiente educacional sintonizado com as demandas do nosso tempo, idealizamos um espaço construtivo, seguro e acolhedor. Uma escola que prepara seus estudantes para o futuro é aquela que tem a saúde mental como um dos principais pontos de atenção para toda a equipe pedagógica. Para que pais e professores tenham mais impacto na formação de crianças e adolescentes do que a internet e as redes sociais, é necessário que ofereçam acolhimento e proteção e tenham um olhar sensível e atento a mudanças de comportamento. A importância do respeito às diferenças e de seguir as leis que regem uma convivência social harmoniosa é transmitida na infância e adolescência, quando o respeito e os limites são vivenciados continuamente em casa e na escola.
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Essa foi a Marisa Monte, do álbum Memórias Crônicas e Declarações de Amor. Não é fácil. Boa tarde pra você. No Clássicos tem Andrew Donalds.

Só as especiais da programação da Saudade FM, Styx, Baby. Vamos relembrar um sucesso da música e do cinema com Bill Medley e a Jennifer Warner's The Time of My

0: última do Clássicos da Saudade, edição dessa tarde de terça-feira. Obrigada pela companhia. Continue na melhor de Brasília.
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2: Usuários do WhatsApp relatam que tiveram as contas bloqueadas nos últimos dias. Ao tentar acessar o aplicativo, aparece uma mensagem informando que a conta está em análise por possível descumprimento dos termos de uso. Nas redes sociais, usuários afirmam que não cometeram nenhuma irregularidade. A Meta informou que trabalha para combater o uso indevido da plataforma, mas reconheceu que erros podem acontecer e disse que busca resolver esses casos o mais rápido possível. E o brasileiro Vinícius Júnior já retomou a rotina no Real Madrid. Depois das férias, o atacante tem uma reunião com o presidente Florentino Pérez e com o novo técnico José Mourinho para discutir o futuro no clube. O contrato vai até 2027. Segundo a imprensa espanhola, Vinícius pede um aumento salarial e uma participação maior nos direitos de imagem para renovar o vínculo com o Real Madrid.
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0: Essa é a Saudade FM 96.5, hora de relembrar o Brian Ferry, Slave to Love.

É sempre bom curtir o Barão Vermelho por você na Saudade FM e interagir com a gente também. O WhatsApp é o 619-8585-9650. Tem Cutting Crew.

Na saudade você ouve uma hora direto de música, assim, no intervalo, Beatles, Penny Lane, lembrando que você pode curtir a nossa programação também de onde estiver, no Saudade FM, que é o nosso aplicativo. Léo Jaime.

0: Fechando essa hora com mais um sucesso pra você. Boa tarde na Saudade FM. 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
2: O brócolis é um verdadeiro aliado da saúde. Rico em fibras, vitaminas A, C e K, além de minerais essenciais, ele fortalece a imunidade, contribui para a saúde dos ossos e do coração e ainda contém sulforafano, um poderoso antioxidante que ajuda na prevenção de doenças crônicas e no controle da glicose. Incluir brócolis na alimentação é um passo simples para uma vida mais saudável.
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0: E a última na saudade, um ótimo finzinho de tarde pra você. Vem aí o Conexão com muita informação, notícias e os fatos do dia pra você acompanhar na sua melhor sintonia. Até amanhã. 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
2: Pilhas e baterias não podem ser descartadas no lixo comum e o motivo está na composição desses produtos. Pilhas e baterias são compostas por metais pesados como cádmio, chumbo e mercúrio, que são extremamente perigosos à saúde humana. Esses metais são capazes de causar doenças graves e mutações genéticas. Na natureza, o descarte incorreto contamina o solo e os lençóis freáticos, causando prejuízo à agricultura e à hidrografia.
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3: Você é uma ótima terça-feira, dia 4 de agosto de 2026. Agora em Brasília, 5:04.

0: O que é bom a gente toca aqui na Saudade FM. Muito bom ter a sua companhia por aqui. Aproveita e baixe o nosso aplicativo Saudade FM e siga com a melhor playlist do seu rádio em qualquer lugar que você estiver. As novas tarifas anunciadas pelo presidente Donald Trump já enfrentam contestação na Justiça dos Estados Unidos. 25 estados americanos governados por democratas entraram com uma ação para tentar barrar a medida. As tarifas atingem produtos importados de cerca de 60 países, inclusive o Brasil. O centro-sul do Brasil deve ser atingido por ventos fortes, chuva volumosa e temporais a partir de quinta-feira por causa da chegada de uma nova frente fria. Entre os estados do centro-oeste, Mato Grosso do Sul deve ser afetado por ventos intensos e o Goiás segue com previsão de tempo quente e seco. Vale ressaltar os cuidados necessários com a saúde. Nesta época do ano, é preciso beber muita água e evitar atividades físicas entre 10 da manhã e as 4 horas da tarde.
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0: nessa tarde de terça-feira, você ouviu Frejá, Segredos. O vício em jogos online já começa a ter reflexos fora das telas. Dados do INSS mostram que os afastamentos do trabalho por ludopatia dispararam entre 2023 e 2025. Especialistas alertam que o problema afeta principalmente adultos jovens e pode trazer impactos também para a economia. A origem da Covid-19 voltou ao centro do debate nos Estados Unidos. Em uma audiência no Senado, o médico Anthony Fauci, que liderou a resposta à pandemia no país, se recusou a responder mais de 100 perguntas de parlamentares republicanos, amparado pela 5ª emenda da Constituição americana. Entre os temas discutidos estavam as pesquisas com o coronavírus na China, a hipótese de vazamento do vírus de um laboratório em Wuhan e as decisões tomadas durante a pandemia.
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0: E o trânsito começa a ganhar intensidade nas principais saídas do plano piloto. O maior volume de veículos é registrado no eixo monumental, entre a rodoviária e a Praça do Buriti, com reflexos nos acessos à via N1 e à via S1. Na Épia Sul, o fluxo aumenta entre o CIA e o viaduto do Catetinho, em direção ao Gama e Santa Maria. Na EPTG, o movimento é intenso, desde o viaduto Israel Pinheiro até Águas Claras e Taguatinga. Já na via estrutural, o tráfego segue carregado entre o viaduto Ayrton Senna e a cidade estrutural, no sentido Ceilândia. Atenção também para você na BR-040, com aumento do fluxo na saída de Santa Maria em direção ao entorno sul.
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Cidade FM, boa tarde, ótima terça-feira, 5h38 agora. A rádio que te faz recordar traz Christopher Cross, Never Be The Same. Boa tarde.

0: Muita música o tempo todo pra você, 96.5, Saudade FM Brasília, Tina Turner, Two People. Boa tarde pra você, aproveita, manda o seu WhatsApp aqui pra gente, 985859650. O Tribunal Superior Eleitoral publicou as novas regras para as eleições deste ano. Ao todo, foram divulgadas 14 resoluções que atualizam as normas do processo eleitoral após a análise de mais de 1.600 sugestões da sociedade. Entre as principais novidades estão regras mais rígidas para o uso da inteligência artificial nas campanhas eleitorais. E a bola rola nesta terça-feira pelas oitavas de final da Copa do Brasil. Às 7:30 da noite, o Juventude recebe o Atlético Mineiro. Mais tarde, às 9:30, o Santos enfrenta o Remo no Mangueirão, em Belém. Os dois confrontos estão em aberto, já que os jogos de ida terminaram empatados em 0-0. Quem vencer, garante a vaga nas quartas de final. Em caso de novo empate, a decisão vai para os pênaltis. Os demais jogos de volta das oitavas de final serão disputados entre amanhã e quinta-feira.
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0: Roupa nova.

0: Saudade FM 96.5, Denise Williams, It's Gonna Take a Miracle, você conferiu por aqui. Uma boa noite para você. O El Niño deve ganhar força nos próximos meses e acende um alerta para o Brasil. Segundo o Instituto Nacional de Meteorologia, o fenômeno pode atingir intensidade muito forte entre a primavera e o início do verão. Com isso, aumenta o risco de eventos climáticos extremos, principalmente nas regiões sul e norte do país. O nome do novo Desenrola Brasil está sendo usado em golpes. Criminosos vêm publicando anúncios falsos e atraindo vítimas. Uma pesquisa da UFRJ aponta que entre abril e junho foram identificados 278 anúncios fraudulentos. Levantamento também mostra que 40% dos anúncios foram criados com inteligência artificial. Os anúncios foram publicados no Facebook, Instagram e WhatsApp e levam a páginas falsas de canais oficiais do governo.
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2: Eu Sou Rock, dirigido por Peter Farrelly, vai ganhar estreia mundial no Festival Internacional de Cinema de Toronto antes de chegar aos cinemas em novembro. A cinebiografia acompanha a trajetória de Sylvester Stallone até a criação de Rock, mostrando a luta para interpretar o protagonista do filme que mudou a carreira dele. A produção é apontada como aposta para a temporada de premiações. No Brasil, o longa tem estreia marcada para 19 de novembro.
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Boa noite, 6:03. Seguimos com a segunda edição do Conexão Saudade até às 7 da noite. Agora tem Who News and the News, The Power of Love. Boa noite.

0: Muito boa noite, 6h15, Saudade FM. Você ouviu Michael Learns to Rock Someday. O SUS ampliou para até 100 mil por mês o número de teleatendimentos para pessoas com problemas relacionados a jogos e apostas online. O serviço, que está disponível pelo aplicativo Meu SUS Digital, começou em março e foi expandido por causa da alta procura. O atendimento é sigiloso e oferece orientação profissional, além de encaminhamento para a rede de saúde mental. Segundo o Ministério da Saúde, mais de 1 milhão de pessoas já pediram a autoexclusão de sites de apostas. Desse total, 35% relataram perda de controle sobre o hábito de apostar. Queimar lixo, restos de poda, vegetação ou usar fogo para limpar terrenos é crime ambiental e representa risco elevado de incêndio florestal durante a estação da seca. A prática é proibida em qualquer época, mas torna-se especialmente perigosa neste período, quando a baixa umidade do ar e a vegetação seca fazem o fogo se alastrar com mais rapidez. O risco tende a aumentar nos próximos meses. Levantamentos do Instituto Nacional de Pesquisas Espaciais, o INPE, e da agência norte-americana NOAA indicam evolução das condições para o El Niño no ciclo 2026-2027, com probabilidade de prolongamento da estiagem e elevação das temperaturas no Brasil Central.
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0: melhor da música nacional e da música internacional, você confere aqui na Saudade FM. Muito bom ter sua companhia por aqui com a gente. Muito boa noite para você que acompanha a programação da Saudade FM Brasília 96.5. O presidente Lula conversou ontem por telefone com o presidente da Rússia, Vladimir Putin, durante cerca de uma hora. Os dois discutiram comércio entre os países, com Lula defendendo o aumento das exportações brasileiras para reduzir o desequilíbrio da balança comercial. Eles também falaram sobre ampliar a cooperação nas áreas de energia, ciência, tecnologia e setor naval. Os dois presidentes também reafirmaram a intenção de fortalecer a atuação conjunta no BRICS. Taguatinga vai receber a unidade móvel de doação de sangue do Hemocentro na Praça do Relógio nesta quinta-feira. A coleta será de 9 da manhã até às 4 horas da tarde. O agendamento para os voluntários está disponível no site agenda.df.gov.br. A equipe também vai atender a doadores não agendados, conforme a capacidade máxima de atendimento no local. Para doar sangue, é necessário ter entre 16 e 69 anos. Menores de idade precisam de autorização dos responsáveis. Pesar acima de 51 quilos e estar alimentado. E apresentar o documento oficial com foto.
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0: A movimentação aumenta no momento na estrada Parque Clube. A DF-095 entre o Balão do Guará e o acesso à estrada Parque Indústria e Abastecimento. Na estrada Parque Dom Bosco, a DF-001, o fluxo é intenso na ligação entre o Lago Sul e a ponte JK, principalmente na aproximação do Gilberto Salomão. Pela ponte do Bragueto, o movimento cresce no acesso à L4 Norte e ao setor de Clubes Norte. Já na BR-020, o motorista encontra maior volume entre Sobradinho e o Balão do Colorado, em direção ao plano piloto. No centro da capital, atenção para o eixo rodoviário norte, com tráfego intenso entre a rodoviária e a altura da 116 Norte.
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0: Cidade FM, quem ouve lembra do Eu Propaganda. Boa noite pra você, baixe o nosso aplicativo Saudade FM, siga também a gente no Instagram, @SaudadeFM. 6h43. O Conselho Nacional de Justiça aprovou uma nova regra que acaba com a aposentadoria compulsória como punição máxima para juízes que cometam infrações graves, como, por exemplo, venda de sentenças e assédio moral ou sexual. Agora, magistrados condenados em processo administrativo poderão ficar em disponibilidade para a perda do cargo. A exoneração ainda vai depender de decisão da Justiça. A mudança segue determinação do Supremo Tribunal Federal. Desde 2005, o CNJ aplicou a aposentadoria compulsória a 126 magistrados condenados por infrações disciplinares. As agências do trabalhador do Distrito Federal oferecem nesta quarta-feira 1.165 vagas para candidatos em busca de oportunidade no mercado de trabalho. As chances contemplam profissionais de diferentes níveis de escolaridade, com ou sem experiência, incluindo quem busca o primeiro emprego. Os cargos com os maiores salários são o de jardineiro, com uma vaga no Núcleo Bandeirante, e de técnico de enfermagem, que aparece em segundo lugar, com 20 vagas disponíveis na Asa Sul. Ambos oferecem remuneração de R$ 2.700, além de benefícios. Para participar do processo seletivo, basta cadastrar o currículo no aplicativo da Carteira de Trabalho Digital ou ir a uma das 16 agências do trabalhador, das 8 horas da manhã até às 5 horas da tarde durante a semana.
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0: Lulu Santos.

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Boa noite, a rádio que te faz recordar agora traz Joe Esposito. Agora faltando 10 para as 7.

0: 96.5. Essa é Madonna com True Blue, mais uma grande recordação pra você. Muito boa noite. E o novo James Bond pode ser definido ainda este ano. A expectativa ganhou força após declarações da produtora Amy Pascal, responsável pelo próximo filme da franquia, ao lado de David Heyman. Segundo ela, o processo de escolha do novo intérprete de 007 avançou nas últimas semanas, depois de uma nova rodada de testes com candidatos ao papel. O longa terá a direção de Denis Villeneuve, de Duna, enquanto a MGM mantém sigilo sobre a identidade do sucessor de Daniel Craig. Até o momento, o estúdio confirma apenas que a seleção segue em andamento e que as novidades serão divulgadas no momento oportuno. E agosto já começa também com um lembrete importante. Está em andamento a Semana Mundial do Aleitamento Materno. A campanha reforça que o leite materno é fundamental para o desenvolvimento dos bebês e ajuda a garantir um começo de vida muito mais saudável. Boa noite para você aqui na Saudade FM. E por aqui a gente encerra a segunda edição do Conexão Saudade dessa terça-feira. Amanhã você confere a primeira edição a partir das 7 da manhã com Rodriguinho. Baixe também o nosso aplicativo Saudade FM e fique ligado com a melhor playlist do seu rádio onde você estiver. Já já você segue na companhia agradável de Vanessa Nunes. Lelo volta só amanhã às 5 da tarde. Uma boa noite e um bom fim de terça-feira para você.
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2: A produção industrial brasileira caiu 1,8% em junho na comparação com maio, segundo dados divulgados pelo IBGE. Foi o segundo mês seguido de queda, acumulando recuo de 2,7% no período. Na comparação com junho do ano passado, porém, a indústria cresceu 1,7%. No acumulado de 2026, o setor ainda registra alta de 1,5%. Entre os segmentos com maior queda estão produtos farmacêuticos, vestuário, eletrônicos, produtos químicos e derivados de petróleo. Já a celulose, papel e metalurgia apresentaram crescimento no mês.
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4: Como é que você tá nessa noite? Espero que até aqui tenha sido um dia maravilhoso e que a gente continue assim até o final. Eu sou a Vanessa Nunes, trago muita música boa pra sua noite. De segunda a sexta, a gente tá junto aqui a partir das 7 da noite. Nessa hora, a gente curte juntos Sade, tem Whitney Houston, tem Legião Urbana, John Lennon e muito mais. Vamos abrir o som de Bee Gees, Night Fever. Música.

0: Quanta música boa reunida na nossa noite. Que bom que você tá aí curtindo, acompanhando a nossa programação. Volto daqui a pouquinho com Carly Simon, tem Toni Braxton, Carl Carlton e muito mais.
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0: A animação original Como Mágica, da Netflix, entrou para o top 10 dos filmes mais populares da plataforma ao alcançar 139 milhões e 800 mil visualizações em 79 dias. O longa, dublado por Michael B. Jordan e Juno Temple, ocupa a 10ª posição e ainda pode subir no ranking. A produção também registrou o maior número semanal de visualizações para uma animação original da Netflix. A história acompanha um pequeno animal da floresta e uma ave que trocam de corpos após um acidente inesperado.
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Ele é o Fábio Júnior, pra gente matar a saudade desse grande som, essa balada romântica, Alma Gêmea. Tem Elton John e Kiki D nesse encontro também, de grande sucesso. Don't Go Breaking My Heart.

0: Acabou mais uma hora de música boa na sua noite de terça-feira. Muito obrigada pela companhia. Você fica agora com a Voz do Brasil. Eu, Vanessa Nunes, volto às 10 da noite. A gente segue com muita música boa por aqui. Te espero.
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